Respeita essa gente que anda por aí brincando com a vida. Cuidado, companheiro. A vida é pra valer, hein? E não se engane, não.

Benção Noel, a benção Ari Barroso, a benção Ismael Silva, Adico, em todos os prazeres. A benção Ciro Monteiro, você sobrinho de Nonô.

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Notícia de última hora. Os cientistas russos acabaram de descobrir